samba. Segundo os estudiosos, a cuíca é de origem oriental, mas como ela estava sempre presente nos festejos típicos, ela se tornou conhecida por toda a Europa.